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sempre e fresquíssima. Ontem não houve jogo, não houve emoção. Finalmente. Isto tem sido uma angústia. Primeiro Portugal, depois Cabo Verde. Cabo Verde, o que eu sofri com o Cabo Verde. E depois segunda-feira, outra vez. Mas não vamos pensar nisso. Vamos aproveitar o domingo, que ele está aí para isso. Ed Sheeran, para começar. Depois uma música que combina perfeitamente com o tempo que está. Madcon com Ray Dalton, Don't Worry.

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Imagine Dragons na Rádio Comercial. Não sei se fez parte da lista dos convidados para o casamento de Taylor Swift. Aconteceu na sexta-feira no Madison Square Garden em Nova York. Romântico. E na lista de convidados, que se saiba, estavam Bradley Cooper, Dakota Johnson, Ellie Goulding, Camila Cabello, Ed Sheeran, mais Dua Lipa também, Ethan Hawke, Hugh Grant, Jimmy Fallon, Zoe Kravitz e muitos mais. Eu não fui convidada, fiquei um bocadinho sentida, mas tudo bem, somos amigas na mesma à distância. E esta música terá sido dedicada ao noivo, I Knew It, I Knew You, Taylor Swift.

0: The Chainsmokers com os Coldplay na Rádio Comercial no fim de semana que antecede o Nós Alive. Já estamos a contar os dias e atenção aos últimos bilhetes.
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0: E se gosta de música portuguesa, acho que vai gostar da próxima. É de Pedro Val, é uma música nova, gosto muito, chama-se Não Sei Onde Vais.
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3: Boa tarde, Mariana. 23 graus em todo o país, de norte a sul e ilhas. 23 graus hoje, 23 graus amanhã, para a semana, mês que vem, o verão inteiro.

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0: E apesar de ser fim de semana, o mundo não para, por isso vamos saber 10 notícias.
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2: Estão mobilizados quase 1.300 operacionais, apoiados por 419 viaturas, no incêndio que começou há 3 dias em Vouzela. O fogo continua ativo, o combate conta também com a ajuda de meios espanhóis. Já arderam mais de 13 mil hectares. Ontem, o ministro da Administração Interna, Luís Neves, admitia prolongar a situação do estado de alerta.
3: Nós temos que ter unidades de reserva, porque a próxima semana vem outra vez um período que pode ser bastante grave. Está em cima da mesa a manutenção do estado de alerta, porque se as condições mantiver tal qual aquilo que é perspectivado, pode ser isso que venha a suceder, e por isso os meios estão a ser distribuídos por todo o país.
2: Há um outro incêndio a esta hora considerado significativo. Começou ontem à tarde no concelho de Santo Tirso, no distrito do Porto. A Venezuela anunciou medidas económicas para apoiar famílias afetadas pelos sismos de 24 de junho. Será feito um pagamento mensal durante os próximos 6 meses aos mais afetados e será ativada uma carteira de crédito hipotecário com subsídios até a 80%. Medidas anunciadas no momento de tensão social, a população pede ajuda para continuar os trabalhos de resgate e pede realojamentos. Registam-se quase 3 mil mortos, mais de 6 mil pessoas foram resgatadas e 16.309 ficaram sem casa. Nos Estados Unidos, as comemorações dos 250 anos do país tiveram de ser adiadas devido ao mau tempo, mas Donald Trump conseguiu discursar numa espécie de comício. Donald Trump disse que a América é o maior feito da história da humanidade, enalteceu heróis de guerra e afirmou que os Estados Unidos são uma terra de liberdade. Está definido o primeiro jogo dos quartos de final do Mundial de Futebol. Vai ser entre França e Marrocos na próxima quinta-feira. A França venceu ontem o Paraguai por 1-0, marcou Mbappé de penalti. Marrocos foi a primeira seleção a apurar-se com uma vitória sobre o Canadá por 3-0. Hoje há Brasil-Noruega às 9 da noite.

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David Guetta agora com Usher, Without You. 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

0: Chad Kroeger na Rádio Comercial, é o vocalista da banda Nickelback, aqui com Josie Scott, Hero. Bom fim de semana, bom domingo. Não sei se sabe o que acontece aqui na Rádio Comercial às 11 da manhã, todos os domingos às 11. Fazemos um top dos anos 90, o meu top 10 dos anos 90, esta semana com a Vera Fernandes, que escolheu música de karaoke, ou seja, aquelas músicas que toda a gente sabe cantar. Por isso, já sabe, às 11, liga a Rádio Comercial e cante como se não houvesse amanhã. A seguir, a Elisa com o Tiago Nogueira, Como é Fraco o Coração.
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0: Joana com a Rádio Comercial. Bom domingo. A seguir, um nome que faz parte do cartaz do Nós Alive. Este ano, um cartaz fortíssimo, com nomes como Florence and the Machine, Buraca Som Sistema, Nick Cave, entre muitos outros. A Comercial vai lá estar. A seguir, vem Teddy Swims.
1: Super estrela mundial The Weeknd traz o espetáculo After Hours Still Dawn Stadium Tour ao vivo em Lisboa.

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1: Boa tarde, Mariana. 23 graus em todo o país, de norte a sul e ilhas. 23 graus hoje, 23 graus amanhã, para a semana, mês que vem, o verão inteiro.
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0: A melhor música já vem com Benson Boone. Para já, vamos saber como anda o mundo a esta hora.
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2: 7 distritos do continente continuam hoje sob aviso vermelho de tempo quente. É o aviso mais grave, numa escala de 3, e vigora até às 11 da noite nos distritos de Porto Alegre, Évora, Beja, Santarém, Lisboa, Setúbal e Castelo Branco. Já Viana do Castelo, Porto, Braga, Coimbra, Aveiro e Leiria passaram a estar sob aviso laranja. Pelo menos até amanhã, Portugal está em situação de alerta, mas o ministro da Administração Interna, Luís Neves, admitiu ontem prolongar o estado de alerta.
3: Nós temos que ter unidades de reserva porque a próxima semana vem outra vez um período que pode ser bastante grave. Está em cima da mesa a manutenção do estado de alerta, porque se as condições mantiver tal qual aquilo que é perspectivado, pode ser isso que venha a suceder, e por isso os meios estão a ser distribuídos por todo o país.
2: Entretanto, os dois incêndios que mais preocupam a esta hora já receberam um reforço de meios aéreos. O incêndio que começou há 3 dias em Vouzela está a ser combatido por mais de 1.200 operacionais e 5 meios aéreos. O outro incêndio, considerado significativo, que começou ontem à tarde no concelho de Santo Tirso, o distrito do Porto, está a ser combatido por mais de 120 operacionais e uma aeronave. A Venezuela anunciou medidas económicas para apoiar famílias afetadas pelos sismos de 24 de junho. Será feito um pagamento mensal durante os próximos 6 meses aos mais afetados e será ativada uma carteira de crédito hipotecário com subsídios até 80%. Na sequência dos sismos, registam-se quase 3 mil mortos, 93 são portugueses ou luso-descendentes. Nos Estados Unidos, as comemorações dos 250 anos do país tiveram de ser adiadas ontem devido ao mau tempo, mas Donald Trump conseguiu discursar e, numa espécie de comício, disse que a América é o maior feito da história da humanidade e uma terra de liberdade. Está definido o primeiro jogo dos quartos de final do Mundial de Futebol. Vai ser entre França e Marrocos na próxima quinta-feira. A França venceu ontem o Paraguai por 1-0. Marrocos venceu o Canadá por 3-0. Hoje há Brasil-Noruega às 9 da noite.
0: Bom dia, bom fim de semana. Eu sou a Joana Azevedo, estou por aqui até às 10 e tenho para ouvir Vizinhos, Eminem com Rihanna e também Benson Boone. A primeira da hora chama-se Beautiful Things. Comercial. Que eu dedico exatamente a quem está a ouvir a Rádio Comercial a esta hora. Foi!

0: Arctic Monkeys na Rádio Comercial. Do I Wanna Know? Quer saber como vai estar o tempo hoje? Não há grandes surpresas. O tempo vai continuar muito quente, mas há previsão de chuva e trovoada para o interior do país. Amanhã, tudo igual. Temperaturas altíssimas a rondarem os 40. Temos de ser fortes. A seguir na Rádio Comercial, Vitor Clay, com uma música que tem um título que eu adoro: Abalo Psicológico.
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3: E agora, Paulo, como vai estar o tempo?
4: Boa tarde, Mariana. 23 graus em todo o país, de norte a sul e ilhas. 23 graus hoje, 23 graus amanhã, para a semana, mês que vem, o verão inteiro.

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0: Bom fim de semana, bom domingo com a Rádio Comercial e boa viagem. Eu sou a Joana Azevedo e volto aqui às 4 de amanhã para o Já Se Faz Tarde com o Diogo Beja. Depois das 10 acontece isto. Bom fim de semana.
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0: partir de agora, muita atenção, só vai ouvir canções novas aqui na sua rádio. Sim, a Comercial é a rádio da melhor música, mas aos domingos, entre as 10 e as 11, é a rádio da melhor música nova. Eu sou Vasco Palmarim e prepare-se para mais um Fast Forward, a começar já a seguir, e eu tenho a certeza que vai adorar. Vamos às notícias e logo a seguir começa o desfile de muita música nova aqui na sua rádio.
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2: Foram reforçados os meios no combate ao incêndio que começou em Vozela há 3 dias. Os meios aéreos já estão a operar. No local estão então mais de 1.200 operacionais e 6 meios aéreos. Já no incêndio do Conselho de Santo Tirso, no distrito do Porto, estão mobilizados mais de 120 bombeiros e uma aeronave. 7 distritos do continente continuam sob aviso vermelho de tempo quente. É o aviso mais grave, numa escala de 3, e vigora até às 11 da noite nos distritos de Porto Alegre, Évora, Beja, Santarém, Lisboa, Setúbal e Castelo Branco. Já Viana do Castelo, Porto, Braga, Coimbra, Aveiro e Leiria passaram a estar sob aviso laranja. Pelo menos até amanhã, Portugal está em situação de alerta. Está definido o primeiro jogo dos quartos de final do Mundial de Futebol. Vai ser entre França e Marrocos. Na próxima quinta-feira, a França venceu ontem o Paraguai por 1-0 e Marrocos derrotou o Canadá por 3-0. E acompanhar o Mundial de Futebol deste ano pode estar a afetar o sono de muitos. A psicóloga Teresa Rebelo Pinto chama a atenção para os mais jovens e diz que é preciso ter em atenção o horário biológico interno.
3: Há muitos jovens que dizem, por exemplo, que não há problema porque estão de férias e podem ficar acordados até mais tarde porque depois continuam a dormir pela manhã fora. Isso traz aqui desregulação em relação àquilo que é o nosso horário biológico interno. Deveríamos sempre ter algum cuidado para não passar a viver no fuso horário americano e continuarmos a viver aqui no nosso fuso horário e depois pontualmente, como é óbvio, podemos fugir um bocadinho da regra com consciência, com cuidado e sobretudo sabendo que isso traz riscos do ponto de vista do desempenho no dia a seguir e a longo prazo que diminui no fundo aquilo que é a nossa capacidade de funcionar bem durante o dia a todos os níveis.
2: O próximo jogo fora de horas é o México-Inglaterra logo à noite, à 1 da manhã. Antes disso há Brasil-Noruega às 9 da noite.
0: Garanto que daqui a uma horinha as notícias voltam à Comercial. Mas agora, atenção, é tempo de ouvir o Fast Forward, que é o programa de música nova da Rádio Comercial.
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0: Benson Boone, Mark Amber, Yolanda, Miles Smith, Rolling Stones, Sam Smith e ainda o Snow Patrol com Kylie Minogue. São apenas alguns dos artistas que vai ouvir no Fast Forward de hoje. Vai gostar da nossa emenda do menu, domingo 5 de julho. Bora lá, Fast Forward de hoje, arrancar agora mesmo.
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0: Eu acho que posso dizer que oficialmente é o Fast Forward mais quente de todo o sempre. Hoje ainda há temperaturas previstas na casa dos 40 graus e distritos em aviso vermelho, por isso proteja-se do calor e hidrate-se porque o nosso corpo não está pronto para isto. E é exatamente sobre esse tema que o Sauber canta na nova canção. Segundo ele, se há coisa para a qual não estamos preparados, é uma onda de calor e um desgosto de amor. O vídeo da canção já soma 2 milhões de visualizações e nele Sauber contracena com Andy Navarrete e Josh Houston. E ela protagoniza Obsession, que é o grande sucesso do cinema de terror deste ano. Ele entra em Off Campus, a série sensação da Prime Video. Vamos refrescar as ideias com My Body Isn't Ready. É a nova do Sauber. Eu gosto muito deste rapaz e fico mesmo muito contente que continue a fazer boas canções para passarmos aqui na Rádio Comercial. É o Sauber no arranque deste Fast Forward.
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1: Bom domingo, acabou de ouvir Tentar, é a música nova da Tatiana Duarte, que deu nas vistas há uns anos no programa La Banda na RTP. Em 2017 ganhou o programa e foi uma das vozes do projeto Boomerang. A Sol já lançou um EP e agora volta aos singles com Tentar, é cantado a meias com o Jimmy P. A Tatiana revelou que sentiu que a canção precisava de uma voz masculina e o Jimmy P foi a primeira escolha da cantora. E uma boa escolha, avanço eu.
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1: E atenção, atenção, faltam só 4 dias para o arranque de uma nova edição do Nós Alive no Passeio Marítimo de Algés, sempre com a Rádio Comercial. E enquanto não criamos novas memórias no Alive, recordemos o festival do ano passado que juntou no mesmo dia Mark Amber e Benson Boone. E é mesmo com Mr. Benson Boone que seguimos aqui no Fast Forward, o programa de música nova da sua rádio. The Time of My Life é o primeiro single de Benson Boone desde o lançamento do seu segundo disco. E depois temos Mark Amber a entrar em cena cantando These Are The Days. Benson Boone e Mark Amber de seguida. Recordemos o dia 10 de julho do ano passado no Nós Alive.
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1: Tenham um excelente domingo ao som da Rádio Comercial. Acabámos de ouvir Mark Amber com These Are The Days e por estes dias o cantor está em casa a descansar e a recuperar do concerto que deu nos Estados Unidos no passado dia 13. Nesse dia estreou esta canção ao vivo. No que toca a concertos do Benson Boone, o tema que toca mais vezes é, sem surpresa, We Belong Together, que é o seu maior sucesso e que passou muitas vezes aqui na Rádio Comercial e continua a passar.
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1: E agora que nem o Mundial, façamos uma pausa para hidratação, que é como quem diz, vamos dar-lhe descanso e passar 5 novidades de seguida, sem qualquer interrupção. Vai ouvir Noite Inteira, que é a nova da Yolanda, vencedora do Festival da Canção em 2024. E por falar nisso, sabia que para o ano o Canadá vai participar na Eurovisão? É verdade, temos Canadá e também a Austrália no lote de países que participam fora do continente europeu. Boa sorte ao Canadá e também à Austrália, mas agora boa sorte para Portugal, só ganhamos uma vez. Prepare-se para ouvir também os Almost Monday, é um trio de indie pop da Califórnia que se prepara para editar o seu segundo disco, que inclui a canção Delicate, que vamos ouvir. O Miles Smith também toca nesta sequência com Heaven e a Catarina Aires volta a cantar sobre maternidade. A nova canção da Catarina chama-se 24/7. Mas para começar, música nova dos Rolling Stones. O novo disco Foreign Tongues chega já no dia 10 de julho. Lá dentro vem Jealous Lover, que tem um vídeo no YouTube protagonizado por Anya Taylor-Joy, de Gambito de Dama, e Charles Melton, de Riverdale. São 5 canções de seguida, sem pausas, a começar com os Rolling Stones. Tem um excelente domingo ao som da sua rádio.

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1: Boa tarde, Mariana. 23 graus em todo o país, de norte a sul e ilhas. 23 graus hoje, 23 graus amanhã, para a semana, mês que vem, o verão inteiro.
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1: No Fast Forward acabou de tocar Popstar, é a música nova da Picas, que chega às lojas e ao streaming no dia 10 de julho. É o dia em que a cantora se estreia no Nossa Live com uma atuação no Palco Coreto. A Rádio Comercial lá estará, no Passeio Marítimo de Algés, e havemos de espreitar o concerto desta menina, porque não temos medo de Picas.
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1: Eu gostei desta. E por falar no Nossa Live, o cantor que se segue é protagonista de uma das histórias mais incríveis do festival. Estreou-se em 2015, sem ser no palco principal. Estava a começar, só tinha um disco. No ano a seguir, estava no palco Nós, como cabeça de cartaz, e como não há duas sem três, voltou ainda em 2024. Falta quem? Sam Smith. Já soma 14 anos de carreira e prepara-se para lançar o seu quinto álbum, Hazel Eyes. Chega às lojas e ao streaming no dia 21 de agosto. Tem 12 canções o disco e uma delas estreia agora na Rádio Comercial. Chama-se My Guy. É a música nova do grande Sam Smith.
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1: 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Acabou de ouvir a mais recente Gracie Abrams. Look at my life. É o avanço para Daughter from Hell. É o disco que chega no dia 17 de julho em 5 anos de carreira. E este já é o segundo álbum da cantora que compõe desde os 8 anos de idade. O que é que eu fazia aos 8 anos? Eu lia a banda desenhada da Mónica, do Cebolinha e do Cascão. Era o que eu fazia e era feliz.
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1: Chegamos ao final de mais um Fast Forward, o programa de música nova da sua rádio, com Vasco Palmeirinho, Diogo Beja, Roberto Salgueiro, Mara Rui, Catarina Rodrigues e Patrícia Pereira. Não pode perder já a seguir mais uma edição do meu Top 10 dos anos 90. Hoje a curadoria é de Vera Fernandes, a nossa apresentadora magnífica de Show Me The Money. O programa de hoje é uma edição especial com grandes êxitos do karaoke. Um beijinho, Vera, é para ouvir já a seguir. Mas a fechar este Fast Forward temos uma canção muito especial. Junta a cantora que detém o título do tema mais tocado nas rádios britânicas entre 2000 e 2010, à banda que detém a música mais popular do século XXI. Ora, ela é a voz de Can't Get You Out of My Head. A banda é conhecida por Chasing Cars. Os Snow Patrol compuseram um tema e a canção teve o nome provisório de Kylie. Rapidamente perceberam que precisavam a voz de quem? De Kylie Minogue. Agora não falta nada porque a colaboração saiu na passada quarta-feira. Chama-se These Alarms e é a nossa última sugestão para o Fast Forward de hoje. Ficou uma dupla improvável, mas que soa muitíssimo bem junta. Snow Patrol e Kylie Minogue a fechar da melhor maneira este Fast Forward. Bom domingo, cuidado com o calor.

0: dia, bom domingo com a Rádio Comercial. Se adora cantar, olhe, o meu top 10 dos anos 90 é para si. Temos aqui uma edição karaoke, já lá vamos. Antes, passamos pelas notícias com a Ana Lucas. Bom dia, Ana.
1: Um tiroteio em Coney Island, em Brooklyn, nos Estados Unidos, na noite das comemorações dos 250 anos da independência do país, fez pelo menos 8 feridos, incluindo 4 crianças. A notícia está a ser avançada pela ABC News, que cita a polícia de Nova York. Foi recuperada uma arma de fogo no local, mas ainda não há detenções. Por cá, os incêndios continuam a preocupar. O fogo que começou há 3 dias em Vozela está com intensidade moderada em pelo menos uma das frentes. De acordo com a Proteção Civil, esta frente está 80% dominada em consolidação e vigilância. No local estão mais de 1.200 operacionais e 14 meios aéreos. Já no incêndio do Conselho de Santo Tirso, no distrito do Porto, o combate continua depois das reativações durante a noite, não havendo casas em risco. Está definido o primeiro jogo dos quartos de final do Mundial de Futebol. Vai ser entre França e Marrocos na próxima quinta-feira. E acompanhar o Mundial de Futebol deste ano pode estar a afetar o sono de muitos. A psicóloga Teresa Rebelo Pinto diz que é preciso terem atenção ao horário biológico interno.
2: Há muitos jovens que dizem, por exemplo, que não há problema porque estão de férias e podem ficar acordados até mais tarde porque depois continuam a dormir pela manhã fora. Isso traz aqui desregulação em relação àquilo que é o nosso horário biológico interno. Deveríamos sempre ter algum cuidado para não passar a viver no fuso horário americano e continuarmos a viver aqui no nosso fuso horário e depois pontualmente, como é óbvio, podemos fugir um bocadinho da regra com consciência, com cuidado e sobretudo sabendo que isso traz riscos do ponto de vista do desempenho no dia a seguir e a longo prazo, que diminui no fundo aquilo que é a nossa capacidade de funcionar bem durante o dia a todos os níveis.
1: O próximo jogo fora de horas é o México-Inglaterra logo à noite, à 1 da manhã, mas antes disso há Brasil-Noruega às 9 da noite.
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0: Olá, bom domingo com a Rádio Comercial. Hoje calhou-me a mim o meu top 10 dos anos 90. E desta vez decidi juntar aqui 10 músicas que o põem a cantar antes mesmo de perceber qual é a música. Vamos montar aqui um karaoke só com músicas dos anos 90. E seja qual for o seu palco, é para dar tudo em casa, no carro, em todo lado. Combinado?
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0: A primeira do desfile é daquelas que salvam as almas mais desanimadas. Se há música que nos põe a cantar e nos deixa bem dispostos, é esta. É uma música super catchy e é a mais conhecida da Desiree. A letra da música basicamente contrasta os medos que temos, por exemplo, o medo do escuro, com um lado mais aventureiro que muitas vezes nos faz querer fazer bungee jumping. Vida ou vida, life ou life, para ouvir agora na Rádio Comercial, no meu top 10 dos anos 90.

0: E então, está aí a cantar? Ótimo, missão cumprida. Isto só agora começou. Está com o meu top 10 dos anos 90. Eu sou a Vera Fernandes e hoje apresento-lhe uma seleção karaoke. Como dizia o Renato Duarte durante a semana, a única regra do karaoke é cantar mal. Portanto, cumpra as regras, por favor.
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0: Já tivemos Desiree Olive, Bryan Adams com Melanie C, When You're Gone. E agora, a terceira música a entrar neste desfile é alegria, é vontade de viver, é sorriso na cara e se der também pé na areia e copo na mão. Beleza Rara é um dos maiores sucessos da banda Eva, a banda da Ivete Sangalo, e chegou até nós em 96. Preparado para cantar? Então, bora lá! Oh, no.

0: A Rádio Comercial, ótimo, bem-vindos. Olha que já somos muitos. Beverly Hills, Friends, brincos de argola, camisas xadrez, bandanas, meias altas com ténis, cinturas subidas. São várias referências que nos levam até aos anos 90 e algumas delas até estão muito presentes este ano. Está com o meu top 10 dos anos 90, eu sou a Vera Fernandes e hoje tenho aqui uma edição karaoke. Fiz aqui uma seleção de músicas para o pôr aí a cantar em 3, 2, 1. 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
0: A Joana Azevedo disse-me que há duas coisas que irritam nisto do karaoke. Pessoas que cantam muito bem, e eu percebo, e quando as pessoas escolhem músicas pouco conhecidas, porque ela dizia bem que o objetivo é que toda a gente cante. Depois, também acrescentou, e acho que entre nós ninguém nos ouve, acho que ela já fez isto uma vez, não se invade o palco, não se tira o micro da pessoa que está a cantar, sobretudo se for para cantar ainda pior.
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0: Esta não vai irritar ninguém porque toda a gente a sabe de cor. É uma música ultra conhecida da Britney Spears. Eu gosto quando se referem a esta música com bubblegum pop ballads. É para cantar agora Britney Spears, Sometimes, todo

verdade é que quando há festa, esta tem de fazer parte da festa, é ou não é? Bem-vindo ao meu Top 10 dos anos 90, eu sou a Vera Fernandes. No ano passado fiz um cruzeiro e passava a vida num bar de karaoke. Hoje o tema desta seleção é mesmo karaoke, músicas para o pôr aí a cantar. E não há melhor momento do que aquele em que pegam na listinha e dizem o nosso nome. Porque chegou o momento. Nesse bar conhecemos mais portugueses que cantaram connosco e foi mesmo muito divertido. A próxima música foi escrita por Gwen Stefani e também pelo irmão. Na altura ela ainda fazia parte dos No Doubt. Chegou até nós em 95 e nesse ano vimos o videoclipe, eu acho que centenas de vezes. Eu lembro perfeitamente da Gwen Stefani com o seu cabelo loiro curtinho e o vestido azul às bolinhas brancas. You and me.

0: E ainda bem que o apanhei a cantar ao som da Rádio Comercial. Eu sou a Vera Fernandes e este é o meu Top 10 dos anos 90, edição Karaoke. Portanto, é para continuar, combinado? E entretanto, tenho estado aqui a falar de Karaoke e lembrei-me daquela história que o Vasco contou nas manhãs, do dia em que foi a um Karaoke na Moita. Manhãs da Comercial. A dada altura, quando saíamos à noite, o objetivo passava muito por um bar de karaoke, não é? Claro. A malta queria cantar e o Vasco foi à moita cantar esta música.
1: Estás a ver?
2: Este é... E então eu senti a emoção toda. Então antes de começar a cantar, saiu-me um... 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
0: Morro sempre a rir com estes separadores. Bom dia, boa viagem com a Rádio Comercial. Eu não sei se é daquelas pessoas que vai sempre atrás da festa. Se sim, significa que vê um karaoke e segundos depois está com a lista na mão a escolher a música, não é? Falar de Mariah Carey muitas vezes é também sinónimo de Natal, mas não queremos ir por aí. A próxima música é dela e solta o herói que cada um tem dentro de si. Para ouvir e para cantar também já a seguir com Mariah Carey, Hero, na Rádio Comercial, no meu Top 10 dos anos 90. Bom fim de semana. 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
4: Boa tarde, Mariana. 23 graus em todo o país, de norte a sul e ilhas. 23 graus hoje, 23 graus amanhã, para a semana, mês que vem, o verão inteiro.
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0: Não é que de repente já vou para a décima música? Isto passou num instante. O que é que se passa? Estamos na reta final do meu Top 10 dos anos 90. Eu sou a Vera Fernandes. Hoje montei aqui uma edição especial karaoke. E a última é para dar tudo, meus amigos, em casa, no carro, em todos os lados. É dos Green Day, chama-se Basket Case. E se não está a ver qual é a música, começa assim.
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0: Entramos juntos, o resto já a seguir, pode ser, fica combinado. Eu sou a Vera Fernandes, entretanto aproveito já para me despedir. Eu regresso amanhã a partir das 7 com o resto da malta para as manhãs da Rádio Comercial. Um beijinho, bom fim de semana.
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1: 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E agora, Paulo, como vai estar o tempo?
2: Boa tarde, Mariana. 23 graus em todo o país, de norte a sul e ilhas. 23 graus hoje, 23 graus amanhã, para a semana, mês que vem, o verão inteiro.
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0: belo top dos anos 90 que tivemos por aqui. Já sabe que está disponível este e todos os outros de todas as semanas no Rayo ou em qualquer plataforma de podcast. Eu sou a Filipa Galrão, seguimos, atualizamos as notícias a esta hora.
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0: Boa tarde.
2: Boa tarde. O combate ao incêndio que começou há 3 dias em Vozela está a decorrer de forma favorável, apesar de haver ainda algumas zonas de difícil acesso. O vice-presidente da Câmara de Vozela, Marco Dias, diz esperar que o incêndio fique dominado ao início da tarde.
3: Ainda que sem certeza e possa haver aqui alguma imprevisibilidade das condições neste momento, acreditamos que no início da tarde poderá haver esse domínio. Ainda que seja apenas uma previsão, lá está dado o difícil acesso atualmente a zona que continua, digamos assim, por controlar. Não há acesso de meios neste momento e, portanto, o trabalho está a ser feito pelos meios aéreos e, portanto, dessa consolidação do rescaldo e, portanto, nós acreditamos que possa, ao início da tarde, estar dominado.
2: Continuam no terreno mais de 1.200 operacionais e 17 meios aéreos. Um tiroteio em Coney Island, em Brooklyn, nos Estados Unidos, na noite das comemorações dos 250 anos da independência do país, fez pelo menos 8 feridos, incluindo 4 crianças. A notícia está a ser avançada pela ABC News, que cita a polícia de Nova York. Foi recuperada uma arma de fogo no local, mas não há detenções. A violência xenófoba na África do Sul já matou 2 nigerianos e obrigou à repatriação de mais de 400 africanos. São números provisórios dos governos do Quênia, Nigéria e Uganda. Na semana passada, nas principais cidades sul-africanas, milhares de pessoas trajadas com roupa tradicional Zulu e com chicotes e bastões manifestaram-se para exigir a saída do país de migrantes africanos. Dizem que estão a roubar emprego num país com uma taxa de desemprego de 32%. Mundial de Futebol, hoje joga-se a segunda partida dos oitavos de final. Brasil-Noruega começa às 9 da noite, depois de madrugada à 1 da manhã há México-Inglaterra e segunda-feira às 8 da noite Portugal enfrenta a Espanha.
0: Pronto para 40 minutos de música seguida e claro que tínhamos de começar esta hora com Shakira e Burna Boy, a música que voltou a pôr Shakira nos tops, chama-se Die Die, é a música deste Mundial.

0: Enquanto Taylor Swift andou esta semana muito atarefada a tratar do seu casamento, aqui na Rádio Comercial parece que andaram a ouvir a concorrência.
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0: Muito bom. Se bem conhecemos o Pedro, deve-lhe ter doído mais ouvir isto da boca do médico do que a recuperação da operação ao joelho. Ain't That I Made You Love Me, a Ariana Grande, para ouvir agora na Rádio Comercial. Bom domingo.

0: Uma das melhores dos Coldplay, esta Viva La Vida. Eu sou a Filipa Galrão, já a seguir a melhor música, sempre com os 4:30, é com Luís Trigacheiro também, chama-se Quem Me Vê.
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10: E agora, Paulo, como vai estar o tempo?
11: Boa tarde, Mariana. 23 graus em todo o país, de norte a sul e ilhas. 23 graus hoje, 23 graus amanhã, para a semana, mês que vem, o verão inteiro.
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0: Bruno Mars na Rádio Comercial, em casa, no carro, em todo o lado, também no Nós Alive. 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
0: Entretanto, o dia 11 de julho já esgotado vai contar com Teddy Swims no palco de Nós. Ele toca já a seguir na Rádio Comercial.
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0: danadinho para começar a tocar aqui na Rádio Comercial. Antes disso, vamos às notícias.
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2: Subiu para 9 o número de distritos sob aviso vermelho do IPMA para tempo quente. O aviso foi alargado a Bragança e Guarda. O Instituto Português do Mar e da Atmosfera fala em persistência de valores extremamente elevados da temperatura máxima. Quase todo o país está em perigo máximo ou muito elevado de incêndio. E já está em fase de resolução. O incêndio de Santo Tirso, no distrito do Porto, tinha reativado durante a noite. Mantém-se no local 82 operacionais. Quanto ao incêndio que começou em Vozela, a autarquia espera que seja dado como dominado esta tarde. O vice-presidente da Câmara de Vozela, Marco Dias, refere que o estado do tempo está mais favorável para o combate às chamas.
3: Neste momento, felizmente, tal como aconteceu durante a noite, foram favoráveis. Portanto, o vento não esteve forte, portanto, mantém-se calmo neste momento. O calor também não é o mesmo e, portanto, digamos que se a continuar assim, lá está. Poderemos caminhar aqui para uma resolução no início da tarde.
2: Continuam no terreno quase 1.200 operacionais e 10 meios aéreos. O Mundial de Futebol joga-se hoje a segunda partida dos oitavos de final. Brasil-Noruega começa às 9 da noite. Depois, de madrugada, à 1 da manhã, há México-Inglaterra. E acompanhar o Mundial de Futebol deste ano pode estar a afetar o sono de muitos. A psicóloga Teresa Rebelo Pinto fala dos possíveis efeitos.
4: Uma das coisas que fica claramente afetada no curto prazo é a regulação do humor, toda a parte cognitiva, portanto a nossa memória, capacidade de atenção, resolução de problemas, a criatividade, por aí fora. A longo prazo, dependendo da sensibilidade que as pessoas têm às alterações de ritmos, pode ser difícil recuperar o sono habitual, portanto voltar aos horários que nós praticávamos antes, portanto pode-se instalar ali um distúrbio de sono e é muito importante recordar que as pessoas têm mesmo sensibilidades diferentes a estas variações de horários.
2: Amanhã o Portugal-Espanha não é tão tarde. Está marcado para as 8 da noite.
0: Noah Kahan, Sia e primeiro Ed Sheeran.

Foi a música contada na edição de Vou Contar Uma Canção desta semana, Memória, Rosalía e Carminho. Já pode conhecer a história por detrás deste fado tradicional. Está em podcast, no Rayo e também nas nossas redes sociais. Eu sou a Filipa Galrão, Noah Kahan, para ouvir agora The Great Divide.

E depois de Shawn Mendes, temos mais um algarvio a fazer carreira internacional. Pedro Santos, I Don't Know Me, foi o que ouvimos agora na Rádio Comercial. O Pedro é do Algarve, mas foi pequenino viver para o Reino Unido com os pais. I Got a Feeling, para ouvir agora os Black Eyed Peas.

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3: Década de 50, com a Brigitte Bardot, é que se popularizou finalmente o biquíni. Mas eu sinto que em Portugal foi ainda mais tarde do que anos 50, mas entretanto corta para 2026 e cada um vai como quer à praia. E assim é que tem de ser. A seguir, Pablo Alborán aqui na Rádio Comercial. Algo de mim?
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6: Boa tarde, Mariana. 23 graus em todo o país, de norte a sul e ilhas. 23 graus hoje, 23 graus amanhã, para a semana, mês.

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0: Rosalía com La Perla para tocar já a seguir, mas primeiro atualizamos as notícias.
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2: Boa tarde, está praticamente dominado o incêndio que começou há mais de 3 dias em Vozela. O balanço foi feito ainda há pouco pelo vice-presidente da Câmara de Vozela, Marco Dias.
3: Neste momento estamos, as condições estão favoráveis ao fogo ficar, o incêndio ficar controlado, portanto ele não está dominado por completo, mas está bem encaminhado para isso. Portanto, neste momento estamos em consolidação de rescaldos, com alguns reacendimentos, mas com prontidão de resposta e algum trabalho de prevenção que estamos a fazer com máquinas de rastro. Estamos neste momento em condições, nas próximas horas, acredito, se não houver alterações meteorológicas, de dar como dominado. Tem ainda essa certeza neste momento.
2: No terreno continuam mais de 1000 operacionais, apoiados por 8 aeronaves. Dominado já está o incêndio em Santo Tirso, depois de um reacendimento durante a noite. No local mantém-se 85 operacionais e um meio aéreo. Subiu para 9 o número de distritos sob aviso vermelho do IPMA para tempo quente. O aviso foi alargado a Bragança e Guarda, em causa à persistência de valores extremamente elevados de temperatura máxima. Quase todo o país está em perigo máximo ou muito elevado de incêndio. Hoje é o último dia para ver no Centro Cultural de Belém, em Lisboa, a peça Um Julgamento. Depois do Inimigo do Povo, a peça marca o regresso de Wagner Moura ao teatro. O ator brasileiro explica a importância deste regresso.
4: Os atores de teatro, eles eventualmente precisam voltar ao teatro. Porque quando eu volto ao teatro, é como se tivesse um reboot no meu HD. Eu entendo porque eu sou ator, eu entendo as razões porque eu comecei a fazer isso. Me sinto mais inteligente. É uma conexão muito, muito forte. Considero que seja a natureza do que é para mim ser ator.
2: Wagner Moura não fazia teatro desde 2009. A peça está agendada para as 5 da tarde.
0: Onde quer que vá, leve 40 minutos de música para a viagem. Pode ser, começam agora a chegar com Somber, Rihanna, os BTS, a primeira de Rosalía com La

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E a música está aqui, a melhor sempre. Home Wrecker agora.

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0: Till I Found You, Steven Sanches, na Rádio Comercial, votou nas suas favoritas esta semana. Pois é, o top é mais logo, às 6 da tarde. Tente, está quase a chegar.
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0: Hoje apresentado pela Mariana Pinto, o André continua a gozar e bem a sua licença de paternidade. E esta, será que lá está? Swim, os BTS.

0: Far Away, hoje Nickelback na Rádio Comercial. Já a seguir, Elisa com Tiago Nogueira. Como é fraco o coração, fique desse lado.
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7: Boa tarde, Mariana. 23 graus em todo o país, de norte a sul e ilhas. 23 graus hoje, 23 graus amanhã, para a semana, mês que vem, o verão inteiro.
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0: 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Aproveito bem este domingo com a Rádio Comercial. Eu sou a Filipa Galrão e está na minha hora. Volto amanhã às 10 da manhã já com o meu companheiro de serviço, Renato Duarte. A seguir há Damiano David e às 3 chega a Tecas para o acompanhar. Beijinhos.
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0: Boa tarde, bom fim de semana com a Rádio Comercial. A partir de agora, Comigo Tecas e com a melhor música sempre. Mas já lá vamos. Vamos agora às notícias.
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2: Boa tarde. Subiu para 98 o número de portugueses e lusodescendentes mortos nos sismos da Venezuela. 58 cidadãos portugueses continuam desaparecidos, segundo fonte do Ministério dos Negócios Estrangeiros. As vítimas destes sismos foram hoje recordadas pelo Papa na habitual oração de domingo. Leão XIV garantiu que reza pelo povo venezuelano neste momento difícil. Está praticamente dominado o incêndio, que começou há mais de 3 dias em Vouzela. O balanço foi feito ao início da tarde pelo vice-presidente da Câmara de Vouzela, Marco Dias.
3: Neste momento estamos, as condições estão favoráveis ao fogo ficar, o incêndio ficar controlado, portanto é um estado dominado por completo, mas está bem encaminhado para isso. Portanto, neste momento estamos em consolidação de rescaldos, com alguns reacendimentos, mas com prontidão de resposta e algum trabalho de prevenção que estamos a fazer com máquinas de rastro. Estamos neste momento em condições, nas próximas horas, acredito eu, se não houver alterações meteorológicas, de dar como dominado. Tem ainda essa certeza neste momento.
2: No terreno continuam mais de 1000 operacionais apoiados por 8 aeronaves. Francisco Cabral foi eliminado nos oitavos de final do torneio de pares masculinos de Wimbledon. O tenista português, ao lado do austríaco Lucas Midler, perdeu em 2 sets. Francisco Cabral vai jogar ainda hoje os oitavos de final de pares mistos ao lado da australiana Ellen Paris. Milhares de adeptos receberam esta tarde em festa a seleção de Cabo Verde no aeroporto da cidade da Praia. Bobista, o selecionador cabo-verdiano, mostrou-se satisfeito com a prestação no Mundial.
4: Poder participar pela primeira vez, poder ultrapassar a primeira fase, poder jogar mais equipas que campeões do mundo e poder demonstrar a todo o jogo realmente aquilo que é o valor de Cabo Verde, não tenho que ficar satisfeito.
2: Cabo Verde nunca tinha participado no Mundial, chegou aos 16avos do final, tendo perdido com a campeã argentina no prolongamento por 3-2.
0: Voltamos a atualizar toda a informação daqui a uma hora. Para já voltamos à música. Bom fim de semana com a Rádio Comercial. Já com aquele nervosinho para o jogo da manhã, às 20h contra a Espanha. É que eu já estou a pensar no assunto. Vai dar ou não vai? É essa a questão. Eu acho que vai. Eu acho que este ano vai dar para Portugal. Sinto uma energia no ar que me leva a acreditar isso. Agora, será que o Bruno Mars vai recuperar o primeiro lugar do TNT a todos no top? Será que acredita? Não vale a pena acreditar. Tem de votar em radiocomercial.pt.

Foi a Sara Correia na Rádio Comercial, a melhor música e os melhores podcasts sempre. E seguimos juntos nestes 40 minutos de música seguida. Daqui a pouco com o Ed Sheeran, também com o Harry Styles. Os Calema, eles que vão estar no dia 19 de julho no Mel Marés, este ano com uma nova localização, vai ser na Praia de Matosinhos. Para já, é a vez de Dermot Kennedy. Boa viagem!

0: 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Já a seguir, Gui Ali, ele que vai estar no Noza Live neste dia.
1: 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E agora, Paulo, como vai estar o tempo?
2: Boa tarde, Mariana. 23 graus em todo o país, de norte a sul e ilhas. 23 graus hoje, 23 graus amanhã, para a semana, mês que vem, o verão inteiro.
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a melhor música sempre na sua rádio comercial. Que continua logo depois disto com o Damian David, também com os The Weasel.

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0: E vamos novamente saber das notícias aqui na sua Rádio Comercial.
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2: Boa tarde, está interrompido o fornecimento de água em 6 zonas do concelho de Almada, em causa uma rotura de grandes dimensões numa conduta que está a ser reparada, segundo a autarquia. Nos últimos dias tem havido queixas de falta de água. Foi criada uma petição que já tem quase 4 mil assinaturas a pedir medidas urgentes para minimizar os impactos da falta de água. Reacendimentos têm dificultado o trabalho de rescaldo no incêndio que começou há 3 dias em Vouzela. O vice-presidente da Câmara de Vouzela, Marco Dias, fala em condições difíceis no terreno.
3: O excesso de calor neste momento mantém-se as temperaturas muito altas, não há vento, o que facilita, mas de qualquer das formas está a haver alguns reacendimentos em zonas que ainda causam alguma preocupação.
2: No local estão mais de 1.100 operacionais e 7 aeronaves. Subiu para 95 o número de portugueses e lusodescendentes mortos nos sismos da Venezuela. 58 cidadãos portugueses continuam desaparecidos, segundo fonte do Ministério dos Negócios Estrangeiros. Francisco Cabral foi eliminado nos oitavos de final do torneio de pares masculinos de Wimbledon. O tenista português, ao lado do austríaco Lucas Miedler, perdeu em 2 sets. Francisco Cabral vai jogar ainda hoje os oitavos de final de pares mistos ao lado da australiana Ellen Paris. Hoje é o último dia para ver no Centro Cultural de Belém, Lisboa, a peça Um Julgamento, depois do Inimigo do Povo. É o regresso do ator brasileiro Wagner Moura aos palcos e para abordar o tema da pós-verdade.
4: Eu me lembro numa época em que a direita e a esquerda, a gente brigava, discutia, mas a gente estava vendo a mesma coisa. Hoje a gente não vê as mesmas coisas. Eu vejo uma coisa e a pessoa vê outra coisa. A gente vive em bolhas de realidades. As realidades são outras. O que dificulta com que a gente consiga se comunicar, se relacionar.
2: A peça está agendada para daqui a 1 hora.
0: Vamos também saber notícias do trânsito. É a Arsénio Coelho. Boa tarde.
5: Olá, boa tarde e um domingo com várias ocorrências. Começamos por Aveiro. Há um acidente na A25, na Ponte da Barra, a condicionar o trânsito sentido Aveiro-Barra, na A25, já praticamente desde a área de serviço. A A25 que continua aberta ao trânsito em Vouzela, em ambos os sentidos. A Nacional 230 também já reaberta ao trânsito, de acordo com a GNR. No Porto, pior A28 descendinho até à VCI. VCI sem problemas em ambos os sentidos. Em Lisboa, pior A2, a partir da Baixa da Almada até às portagens da Ponte 25 de Abril. A Ponte Vasco da Gama com trânsito mais intenso, Montijo-Lisboa, mas sem paragens. A5 e C19, segunda circular, sem problemas. E em Aveiras de Baixo, há informação de um acidente a condicionar, nesta altura, a Nacional 366. Para troca de informações, 820-2010. É nacional e é grátis.
0: Atualizadas, o que significa que o que está em falta neste domingo é atualizar a melhor música sempre. Vamos já para isso. Agora com o Luís Capaldi. Esta chama-se Stay Love. Daqui a pouco o Skin e também os Napa passam por aqui. Bom fim de semana com a Rádio Comercial. Eu sou a Tecas.

Os Napa na Rádio Comercial. E Portugal não sentiu absolutamente nada deslocado em Toronto. Viu aquele mar de gente no hotel em frente. Quase que podia ser esta a música dos Napa. Bem, eu fiquei impressionadíssima com aquilo, porque às tantas já não sabia. Isto é Toronto ou é Lisboa, Porto, Faro, Coimbra, Évora? Meu Deus, que multidão. Portugal está mesmo a ser apoiado em todo lado. Há mesmo um Tuga em todo lado, já dizia Vasco Palmeirim. Agora, há Golden para ouvir. 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

Ansiosa para ouvir esta ao vivo no Nós Alive. Foi a Zara Larsson, ela que vai subir ao palco já esta semana, na sexta-feira, dia 10 de julho. Agora, continuamos os 40 minutos de música seguida com esta Something to Lose.

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14: Boa tarde, Mariana. 23 graus em todo o país, de norte a sul e ilhas. 23 graus hoje, 23 graus amanhã, para a semana, mês que vem, o verão inteiro.
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Os Coldplay na Rádio Comercial com esta A Sky Full of Stars. E na quinta-feira, em Toronto, no Canadá, certamente havia um céu cheio de estrelas, mas com uma a brilhar um bocadinho mais do que as outras. Aquela que

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1: Boa viagem com a Rádio Comercial, a uma hora das 20 músicas mais votadas por si em radiocomercial.pt. O TNT hoje regressa às mãos e à voz de Mariana Pinto, mas para já regressamos sim às notícias.
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2: Boa tarde. Vários comboios têm estado interrompidos ou retidos de forma temporária. A CP explica que em causa está o impacto do calor na linha ferroviária e o risco de incêndio. A empresa garante ainda que a manutenção dos comboios tem sido feita e está em curso a modernização dos comboios. Está controlado, mas não dominado, o incêndio que começou há mais de 3 dias em Vouzela. O vice-presidente da Câmara de Vouzela, Marco Dias, fala em condições difíceis no terreno.
3: O excesso de calor neste momento mantém-se as temperaturas muito altas, não há vento, o que facilita, mas de qualquer das formas está a haver alguns reacendimentos em zonas que ainda causam alguma preocupação.
2: No local estão mais de 1.100 operacionais, apoiados por 7 aeronaves. Está interrompido o fornecimento de água em 6 zonas do concelho de Almada, em causa uma rotura de grandes dimensões numa conduta que está a ser reparada, segundo a autarquia. Charles Leclerc venceu o grande prémio da Grã-Bretanha em Fórmula 1, George Russell foi segundo e Lewis Hamilton terminou em terceiro lugar. Quanto a Max Verstappen despistou-se, já o líder do campeonato, Kimi Antonelli, teve problemas mecânicos e terminou em 16º. Atua daqui a uma hora um dos nomes mais fortes do festival Matosinhos em Jazz. É a saxofonista londrina Nubaya Garcia, que se lembra bem de ter atuado na cidade ao lado, o Porto.
4: Lembro-me de ter feito alguns concertos no Porto ao longo dos anos, que foram ótimos, e acho que, tanto quanto me recordo, o Porto me faz lembrar muito Londres, por ser meio cinzento e não tão soalheiro e quente como o Sul. Portanto, sinto uma certa afinidade.
2: Nubaya Garcia atuou no ano passado na Casa da Música no Porto. Hoje atua em Matosinhos, no coreto do Jardim Basílio Teles, às 6 da tarde.
1: Como é que está o trânsito nesta tarde domingo aqui na Rádio Comercial? Arsénio Coelho, olá, boa tarde.
5: Boa tarde, e com a informação de um acidente a norte no Porto, em Baltar, acidente na Nacional 319, no cruzamento com o ramo de saída da A4, a condicionar o trânsito neste cruzamento em Baltar. Depois, A28, com o sinal amarelo da Ponte Lessa até a Rotunda AEP, VCI continua sem demora. Em Aveiro, o acidente na A25, na Ponte da Barra, a condicionar o sentido Aveiro-Barra, desde a Gafanha da Encarnação. Mais a sul, na A1, temos informação de um despiste ao quilómetro 119, antes da saída para Fátima, a causar apenas alguns abrandamentos no local sentido Lisboa-Porto. A ponte 25 de Abril, Almada-Lisboa, com trânsito lento na A2, desde o primeiro viaduto de Feijó até às portagens da ponte. Quanto à ponte Vasco da Gama, trânsito mais intenso, sentido Montijo-Lisboa, mas sem demora. Para troca de informações, 800-20-20-10. É nacional e é grátis.
1: Ora, muito bem, vamos então voltar à melhor música sempre, com os 40 minutos de música seguida. Quem é que eu tenho por aqui? Ora bem, tenho a Ana Moura, tenho os Panic at the Disco, mas para já tenho a noivinha da semana, a nossa Taylor Swift, que chega agora no arranque com esta The Fate of Ophelia, a tocar na Rádio Comercial. Boa viagem.

A namorar, a deslizar nos 40 minutos de música seguida aqui na sua rádio comercial. Boa viagem, eu sou a Tecas. Eu não sei se já apanhou durante a semana, de segunda à sexta-feira, ali por volta das 2h45, uma coisa chamada Assim Também Se Marca no Mundial. Um momento que eu e Carolina Torres criámos para falar um bocadinho sobre o Mundial, mas não sobre o jogo em si, sobre as histórias, sobre as curiosidades, sobre algumas estatísticas engraçadas, porque nem só de golos se faz este Mundial. E este tem-se feito de muita e boa história.

0: Imagine Dragons na Rádio Comercial, no final dos 40 minutos de música seguida. Boa viagem, já a seguir há mais, há Carolina Deus e também o Eminem. Bem, que duo.
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0: Rádio Comercial com The Real Slim Shady. A tocar em casa, no carro, em todo lado. Eu sou a Tecas, estou de saída. Amanhã volto novamente ao lado de Carolina Torres para lhe fazer companhia na sua hora de almoço. Agora, quem está de regresso? Mariana Pinto, nos comandos do TNT Todos no Top, das suas 20 músicas mais votadas em radiocomercial.pt. Já a seguir, uma delas que está no top, mas não está na primeira metade do top. Desceu na semana passada, Dai Dai, de Shakira e Burna Boy. Será que hoje sobe? Será que não? Eis a questão, a partir das 6 irá descobrir. Beijinhos!
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3: Boa tarde, Mariana. 23 graus em todo o país, de norte a sul e ilhas. 23 graus hoje, 23 graus amanhã, para a semana, mês que vem, o verão inteiro.

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1: Boa tarde. Vários comboios têm estado interrompidos ou retidos de forma temporária. A CP explica que em causa está o impacto do calor na linha ferroviária e o risco de incêndio. A empresa garante ainda que a manutenção dos comboios tem sido feita e está em curso a modernização dos comboios. A Seleção Nacional fez esta tarde o último treino antes do jogo com a Espanha dos oitavos de final do Mundial. Daqui a menos de uma hora, Roberto Martínez e um jogador fará antevisão a essa partida de amanhã. Não é o caso deste jogo, mas várias partidas do Mundial têm sido durante a madrugada, o que pode afetar o sono. A psicóloga Teresa Rebelo Pinto alerta para efeitos no longo prazo, mas também no imediato.
2: Uma das coisas que fica claramente afetada no curto prazo é a regulação do humor, toda a parte cognitiva, portanto a nossa memória, capacidade de atenção, resolução de problemas, a criatividade, por aí fora.
1: Amanhã o Portugal-Espanha não é tão tarde, está marcado para as 8 da noite. Charles Leclerc venceu o Grande Prémio da Grã-Bretanha em Fórmula 1. George Russell foi segundo e Lewis Hamilton terminou em terceiro lugar, quanto a Max Verstappen despistou-se. Já o líder do campeonato, Kimi Antonelli, teve problemas mecânicos e terminou em 16º. Atua a esta hora um dos nomes mais fortes do Festival Matosinhos em Jazz. É a saxofonista londrina Nubia Garcia, que não esconde alguma ansiedade.
3: Trago a minha banda de digressão, o que é ótimo. Estamos em turnê com este álbum desde o lançamento e já percorremos o mundo todo. Portanto, tem sido muito bom. Acho que nunca nos apresentámos neste sítio, em específico em Portugal. Vamos apresentar o álbum Odyssey pela primeira vez, o que é sempre muito entusiasmante. Viemos do Brasil, por isso estamos carregados de novas energias.
1: Nubia Garcia atua esta hora no coreto do Jardim Basílio Telsen. Passam agora 3 minutos das 6 da tarde. Voltamos a olhar para o trânsito com o Arsénio Coelho. Uma vez mais, boa tarde, Arsénio.
4: Olá Miguel, boa tarde, e começamos ainda por Aveiro, na A25, acidente já resolvido na ponte da Barra. Quanto à A25, continua aberta ao trânsito na área de Vouzela, mas com vários bombeiros nas bermas das estradas, neste caso da autoestrada A25, na fase de rescaldo, e portanto é preciso alguma atenção à passagem por Vouzela na A25, devido a esta fase de rescaldo com muitos bombeiros nas bermas, na fase de rescaldo. De qualquer das maneiras, a autoestrada continua aberta em ambos os sentidos. No Porto há paragens na A28 da Ponte Lessa até a Artunda AEP, VCI sem demora. Em Lisboa A2, com trânsito lento a partir do primeiro viaduto de Feijó até à Ponte 25 de Abril, a Ponte Vasta Gama com trânsito mais intenso em direção a Lisboa, mas sem demora. Para troca de informações, 800 20 20 10, é nacional e é grátis.
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0: E estou de volta. Olá, bom domingo. Seja bem-vindo à Rádio Comercial. Vai começar agora mais um TNT Todos no Top. Eu sou a Mariana Pinto, vou estar aqui consigo até às 8. E é verdade, já voltei. Estive praticamente o mês todo de junho fora. Porquê? Porque casei. Isto ainda é um bocadinho estranho dizer. Como assim eu casei? Mas sim, aconteceu, casei. Depois estive de lua de mel. Ai, foi muito bom. Foi muito bom. E entretanto, isto passa tudo muito rápido e não sei como já cá estou. Já cá estou, mas estou feliz. Obrigada por estar comigo desse lado. Se está a perguntar, meu Deus, se está a perguntar por André Penin, não, ainda não voltou. Ainda vou estar mais algumas semanas aqui sozinha, mas está tudo bem. Está tudo bem porque eu sei que posso contar consigo desse lado. Obrigada por me dar apoio. E já sabe, todos os domingos a partir das 6 da tarde estou aqui então consigo para mais um TNT Todos no Top. Já sabe que pode votar nas suas favoritas em radiocomercial.pt e agora sim, acho que está tudo pronto para olharmos então para a lista das 20 músicas mais votadas desta semana. Começamos, como sempre, pelo número 18 e aqui, meu Deus, o que é que aconteceu? Luís Capaldi, eu não sei, mas Luís Capaldi desce 14 lugares esta semana, é uma grande queda. Stay Love passa então para o número 18. Logo a seguir, no número 19, temos a primeira novidade de hoje, é a música nova da Nena, chama-se O Amor Existe, já lá vamos. Antes, começamos como sempre pelo último lugar da tabela, são os BTS com Swim, estão de volta à contagem e entram diretamente para o número 20.
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1: É isso mesmo, está a ouvir o Tente a todos no top na Rádio Comercial. Boas férias, se for caso disso, tão bom. Olha, quem me dera ir de férias. Ah, eu não posso dizer isto. Eu acabei de vir de férias. Mas se eu gostava de entrar de férias amanhã outra vez, isso gostava. Quem é que não gostava, não é? Toda a gente gosta de ir de férias. Bom, vamos onde? Vamos no número 16. Aqui temos os Calema, que descem. Ai meu Deus, esta semana temos algumas descidas assim escandalosas. Os Calema descem 13 lugares com Chuva de Amor, e a Elisa também desce 7 lugares com a canção Estou Bem. A Elisa desce então para o número 17. Já lá vamos. Antes disso, tenho sim de falar sobre, eu acho que estamos todos a pensar no mesmo, que é no Nós Alive, que não sei como é que isto aconteceu. Eu ainda me lembro do Nós Alive do ano passado, e de repente este ano é já esta semana, arranca já na quinta-feira, quinta, sexta e sábado, no sítio do costume, no Passeio Marítimo de Algés. A Rádio Comercial, obviamente, vai lá estar, e também quem vai lá estar, meu Deus, eu acho que estamos todos doidos com isto. Os Buracas São Sistema. Estamos muito ansiosos por este regresso, e quando esta música começar, é assim, não sei, eu não sei o que é que vai acontecer. Eu acho que o Passeio Marítimo de Algés vai abaixo. Eu aposto que vai tudo abaixo. Eu acho que isto vai ser um festão. Ai, e vamos, obviamente que o primeiro extra tinha de ser Buracas São Sistema, portanto vamos ouvir agora Stay Up All Night aqui na Rádio Comercial.
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1: Voltamos a fazer uma pausa aqui na contagem do TNT para mais um extra e desta vez trago Sam Smith. E porquê? Neste momento está a perguntar porquê, Mariana? Porquê Sam Smith? Porque vem aí novo álbum. Vai sair em agosto, até agora é a única coisa que se sabe. Vem novo álbum. Já há nome do novo single desse álbum, chama-se My Guy. E eu estou muito ansiosa porque eu gosto muito do Sam Smith. Só o vi uma vez ao vivo, e se ainda há pouco falei do Nós Alive, faz sentido recordar que foi no Nós Alive já há 3 anos. Não parece que tenha sido assim há tanto tempo, mas vi Sam Smith ao vivo no Nós Alive em 2023, adorei. Portanto, quero muito que chegue agosto para ouvir este novo álbum. Enquanto esperamos pelo novo disco, eu acho que podemos recordar uma das antigas. Esta é das minhas favoritas, chama-se Unholy, e é então um extra aqui no TNT Todos no Top.
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7: Boa tarde, Mariana. 23 graus em todo o país, de norte a sul e ilhas. 23 graus hoje, 23 graus amanhã, para a semana, mês que vem, o verão inteiro.
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15: Olá, boa tarde, seja bem-vindo à Rádio Comercial e a mais um TNT Todos no Top. Eu sou a Mariana Pinto, vou estar aqui consigo até às 8 e estou muito contente por estar de volta. Claro que se me perguntar se eu queria ter continuado de férias, sim. Acho que ninguém diz que não a esta pergunta, não é? Se estiver de férias e se lhe perguntarem quer continuar de férias ou quer voltar ao trabalho? Acho que toda a gente quer continuar de férias. Mas ainda assim, tive de voltar e estou feliz por estar aqui consigo, por estar a fazer outra vez o TNT Todos no Top. Já sabe, vou estar aqui consigo todos os domingos a partir das 6 da tarde para lhe mostrar a lista das 20 músicas mais votadas da semana. Obrigada por estar comigo, obrigada por estar a ouvir a Rádio Comercial. Já vamos no número 13, é isso mesmo? Acho que não me enganei, não? Número 13, é isso. Temos música nova, mais uma novidade, é do Pedro do Vale e chama-se Não Sei Onde Vais. Já lá vamos. Antes ouvimos o número 14, temos os Descendentes com Carolina, que sobem um lugar, e ainda antes dos Descendentes ouvimos a Ray com Where Is My Husband, está no número 15, esta semana sobe um lugar.
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0: E seguimos para o número 11. Aqui temos a Bárbara Bandeira com música nova, chama-se Manel. Ela sobe esta semana 2 lugares e esteve nas manhãs da Comercial, não sei se viu, há umas semanas, a cantar esta mesma música nova. E vale muito a pena ouvir a atuação ao vivo. Vá ao nosso YouTube, vá ao nosso Instagram, Facebook, porque a atuação está lá e acredito que vale mesmo muito a pena ver. Agora, no número 12, Rosalía com La Perla, esta semana sobe 2 lugares.
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1: E chegou o momento do TNT Throwback desta semana. Este é o momento em que vamos buscar uma música assim um bocadinho mais antiga, e acho que faz todo o sentido neste meu regresso ir buscar uma música que teve um papel muito importante no meu casamento, se não a música mais importante de todas. Então, eu no meu casamento decidi entrar na cerimónia com o The Story da Brandi Carlile. É uma música que me diz muito, é das minhas músicas favoritas de sempre, é uma música que me faz lembrar muito a minha mãe, acho também que é a música favorita dela, e entrei então com esta música na cerimónia. E eu lembro-me que meses antes, sempre que eu não podia ouvir esta música, no fundo é isto, porque sempre que eu ouvia esta música eu desatava a chorar, e eu só pensava, meu Deus, como é que não pode ser, se calhar eu não posso entrar com isto, porque eu vou entrar no casamento e eu vou desatar a chorar. Bem dito, bem feito, como deve imaginar, chorei desalmadamente, enfim, mas foi muito lindo e eu gosto muito desta música. Atenção, a do meu casamento foi a versão instrumental, não tinha a voz, mas eu achei que era a música ideal para este meu regresso de férias, e por isso hoje no TNT Throwback temos então Brandi Carlile com The Story.
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1: Boa tarde, Cristiano Ronaldo garante que a seleção nacional está preparada para defrontar amanhã a Espanha. O capitão diz que deixa a seleção quando quiser e até lá mostra-se disponível para ajudar.
2: Eu estou sempre de corpo e alma para ajudar a seleção a alcançar os seus objetivos. Jogando ou não jogando, terei sempre um papel importante nesta seleção. Terminarei, como disse há uns anos atrás, quando eu quiser, não quando vocês quiserem. Acho que é uma perdida de tempo vocês sempre fazerem a mesma pergunta, é o último. Vamos ver, não quero virar as atenções para isso, porque acho que isso é o menos importante. O mais importante é jogarmos bem amanhã e ter fé que vamos passar.
1: Portugal joga amanhã com Espanha às 8 da noite, partida dos oitavos de final do Mundial de Futebol. Continua interrompido o fornecimento de água em 6 zonas do concelho de Almada, em causa uma rotura de grandes dimensões numa conduta que está a ser reparada, segundo a autarquia. O vento abrandou e está agora mais perto de ser dominado. O incêndio, que começou há mais de 3 dias em Vozela, o presidente da Câmara, Carlos Oliveira, diz que as condições hoje foram mais favoráveis ao combate.
3: Hoje o dia teve mais calmo. Em termos de vento, temperatura foi um dia muito quente, não é mesmo, ainda. Em princípio, esta noite vai ficar um bocadinho menos quente, não é mais fresco, mas é menos quente. Vamos ver como é que evolui, mas parece-nos que estamos a ter melhores condições.
1: Continua, no entanto, a haver reacendimentos e há muitos pontos quentes. No terreno continuam mais de 1.100 operacionais apoiados por 5 aeronaves. Foram detectados hoje níveis de concentração de ozono prejudiciais para a saúde nos concelhos de Amadora, Lisboa e Loures. É o que se pode ler um comunicado da Comissão de Coordenação e Desenvolvimento Regional de Lisboa e Vale do Tejo. Valores elevados que podem provocar alguns efeitos na saúde, sobretudo em grupos mais sensíveis e para quem tiver doenças respiratórias ou cardíacas. Agora 1 minuto das 7 da tarde, voltamos a olhar para o trânsito com o Arsénio Coelho. Uma vez mais, boa tarde, Arsénio.
4: Boa tarde. Há um acidente na marginal na curva do Pinheiro, ao que tudo indica no sentido Cascais-Lisboa. O trânsito muito condicionado em ambos os sentidos na marginal a esta hora. No sentido Cascais-Lisboa, o trânsito está parado desde Santa Mar de Oeiras até Caxias. E no sentido inverso, as filas já antecedem a curva do Mónaco até à curva do Pinheiro em Caxias, por causa deste acidente. Acidente também no IC19, junto à Crel, no sentido Sintra-Lisboa, a causar abrandamentos na zona de Tercena. Quanto à A2, as filas na Baixa da Almada até às portagens da Ponte 25 de Abril, a Ponte Vasta Gama com trânsito mais intenso no sentido Montijo-Lisboa, mas sem grande demora. A Norte, A28, sentido Viana-Porto, o trânsito está lento em Lavra, antes da saída para a A41 e depois também da Ponte Lessa até à VCI. VCI continua com pouco trânsito em ambos os sentidos. Para troca de informações, 800 20 20 10. É nacional e é grátis.
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13: É isso mesmo, está a ouvir a Rádio Comercial, está a ouvir o TNT, todos no top. Eu sou a Mariana Pinto, estou aqui consigo até às 8. Já vamos, entretanto, a meio da tabela, mas se só chegou agora, está tudo bem. Está tudo bem porque eu ainda tenho aqui as 10 músicas mais votadas para lhe mostrar. E seguimos, sem perder tempo, para o número 9. Aqui temos o Afonso do Brás com Verão. Esta semana desce 4 lugares e logo a seguir temos provavelmente uma das músicas mais ouvidas nas últimas semanas. É a música da Shakira, a música oficial do Mundial deste ano. Eu não sei bem, só me apercebi agora que eu não sei bem dizer este nome. Dai Dai? É Dai Dai? Não tenho aqui ninguém, eu estou a perguntar, mas eu não tenho aqui ninguém que me responda. Estou a perguntar e estou sozinha, mas eu acho que é Dai Dai. Vamos então ouvir agora. A Shakira sobe esta semana 1 lugar.
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1: No número 6, uma das minhas favoritas do momento são os Tame Impala com Dracula. Continuam fortíssimos no 6º lugar, aqui nada muda. Logo a seguir, no número 7, alguém que sobe 5 lugares, são os 4:30 com Quem Me Vê. E no número 8 temos Drop Dead, é Olivia Rodrigo, que também sobe esta semana, sobe 1 lugar. Já lá vamos, antes vamos a mais um extra aqui na contagem. E se há pouco revelei uma das músicas que passou no meu casamento, eu entrei na cerimónia com a música The Story da Brandi Carlile, pensei, então por que não agora continuar aqui a revelar coisas? Agora apetece-me e por isso vou revelar outra das músicas que também esteve presente na cerimónia, foi a música da saída, ou seja, como é que eu hei de... Acho que se percebe o que é, ou seja, a cerimónia acaba e quando nós saímos e levamos com aquelas florzinhas na cabeça, sabe, as pessoas atiram, nós estamos a sair, todos contentes e felizes porque estamos casados, e nesse momento, nessa saída, passou esta música que eu vou tocar agora, gosto muito, é a Olivia Dean com Easy to Fall in Love. Ai, e eu sempre conheço agora estas músicas, lembro-me do dia do casamento e só queria viver tudo, tudo, tudo outra vez, era muito bom.
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1: E agora, Paulo, como vai estar o tempo?
2: Boa tarde, Mariana. 23 graus em todo o país, de norte a sul e ilhas. 23 graus hoje, 23 graus amanhã, para a semana, mês que vem, o verão inteiro.
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1: E eu continuo por aqui. Olá, bom domingo. Espero que esteja a ter um bom fim de semana. Boas férias, se for caso disso. Ou se estiver como eu a trabalhar, força, bom trabalho. Estamos juntos. Estamos juntos aqui para mais um TNT Todos no Top. Já sabe que eu vou estar aqui consigo até às 8. Sou a Mariana Pinto. E já vamos no Top 5, não é? Exatamente. Já vamos entrar no Top 5, nas 5 músicas mais votadas desta semana. E em terceiro lugar temos Harry Styles, que eu adorava dizer que subiu, mas não. O Harry esta semana desce 2 lugares com American Girls. Logo a seguir, no número 4, ai não, é que eu estou a ouvir isto agora. Como assim? O meu Bruninho desce? Então eu vou de férias. Eu não posso ir embora um mês que de repente Bruno Mars desce. Não sei, olha, não concordo com nada disto, mas enfim, o Risk It All desce então 2 lugares e cai para o número 4. E em quinto lugar, alguém que sobe, Pedro Santos, sobe 2 lugares com I Don't Know Me, e toca então agora na Rádio Comercial.
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1: Domingo 5 de julho, o que significa que entramos no mês dos festivais e Mel Marés está quase aí à porta. Como é que é possível? O tempo passa mesmo rápido. Nos dias 17, 18 e 19 de julho, todos os caminhos vão dar à Praia do Aterro, em Matosinhos, para mais uma edição do Mel Marés. A Rádio Comercial vai lá estar durante os 3 dias e os da Weasel também vão lá estar. Meu Deus, quero muito. Já os vi várias vezes ao vivo, mas é aquele concerto que nunca cansa, calha sempre bem. Posso ver 5, 10, 50 concertos deles que vou sempre adorar. E ainda por cima, este concerto é especial porque são da Weasel com orquestra. O concerto vai acontecer no dia 17 de julho, que é uma sexta-feira. Ai, eu estou muito ansiosa. Ouvimos agora Duia, que é das minhas favoritas. São então os da Weasel na Rádio Comercial.
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1: E eu já aqui disse várias vezes que o tempo passa muito depressa, porque eu fui de férias e de repente já cá estou. Não sei como é que isto aconteceu, mas as férias passaram a voar. E a prova de que tudo passa muito depressa é que de repente já vamos no número 2 do TNT, todos no top. Vamos agora descobrir quem está em segundo lugar. E isto é quase histórico. Eu não me lembro de uma subida assim tão grande para o segundo lugar. Por isso temos de dar os parabéns à Carolina de Deus. Sim, Carolina, estás no número 2 do TNT, todos no top. A Carolina sobe 15 lugares esta semana com Tu Não Fazes Ideia. E vamos então ouvir agora na Rádio Comercial.
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1: E chegou talvez o momento mais aguardado do TNT Todos no Top, o momento em que descobrimos quem está em primeiro lugar, o que significa que é a música favorita do momento dos ouvintes da Rádio Comercial. Se votou no Somber porque queria muito ver Homewrecker em primeiro lugar, então olha, parabéns, conseguiu, porque Somber esta semana só

0: este ano ter todos no top, não sei se foi só para mim, mas sinto que passou a voar. Chegámos então ao fim, mas eu estou de volta no próximo domingo, já sabe, a partir das 6 da tarde. Até lá pode votar nas suas músicas favoritas em radiocomercial.pt. Este TNT Todos no Top contou com a programação de Roberto Salgueiro, sonoplastia de Mário Rui e apresentação de Mariana Pinto. Sou eu, obrigada por ter estado comigo neste meu regresso das férias. Foi muito bom estar aqui consigo outra vez neste final de domingo. Já a seguir chega a Ana Isabela Roja, ela vai ficar consigo até à meia-noite, por isso não saia daí. Um beijinho, bom resto de fim de semana e até amanhã.
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2: Ora, cá estamos para mais um domingo muito arrojado aqui na Rádio Comercial. Para já, as notícias com o jornalista Miguel Laia. Boa noite, Miguel.
3: Miguel Laia. Agora sim, boa noite. Está reparada a rotura que levou ao corte no fornecimento de água esta tarde em 6 zonas do concelho de Almada. A autarquia avisa, no entanto, que a reposição total da água será faseada. Em causa esteve uma rotura de grandes dimensões numa conduta. O vento abrandou e está agora mais perto de ser dominado o incêndio que começou há mais de 3 dias em Vozela. O presidente da Câmara, Carlos Oliveira, diz que as condições hoje foram mais favoráveis ao combate.
4: Hoje o dia teve mais calmo em termos de vento, temperatura foi um dia muito quente na mesma ainda. Em princípio esta noite vai ficar um bocadinho menos quente, não é mais fresco, mas é menos quente. Vamos ver como é que evolui, mas parece-nos que estamos a ter melhores condições.
3: Continua, no entanto, a haver reacendimentos e há muitos pontos quentes. No terreno continuam mais de 1.100 operacionais apoiados por 5 aeronaves. O selecionador nacional acredita que o jogo frente à Espanha terá uma alta intensidade. Roberto Martínez defende, por isso, a necessidade de usar todos os jogadores que tem à disposição.
5: Eu acho que amanhã é um jogo onde a intensidade precisa frescura, precisa que os jogadores que entram no banco acrescentem, e acho que é um jogo de personalidade.
3: Já Cristiano Ronaldo desvaloriza as críticas de que tem sido alvo. O capitão diz que sai da seleção quando quiser.
6: Terminarei, como disse há uns anos atrás, quando eu quiser, não quando vocês quiserem. Acho que é uma perdida de tempo vocês sempre fazerem a mesma pergunta, é o último. Vamos ver.
3: Portugal joga amanhã com Espanha às 8 da noite, partida dos oitavos de final do Mundial de Futebol. E daqui a uma hora começa mais um jogo precisamente dos oitavos de final. O Brasil defronta a Noruega às 9 da noite. Depois, à 1 da manhã, há jogo entre México e Inglaterra.
2: Obrigada, vamos em frente com as últimas informações de trânsito neste final de tarde, início de noite de domingo, com o nosso Arsénio Coelho. Olá, Arsénio, boa noite.
7: Lana, boa noite. E temos informação de um acidente na A8, antes das portagens do Bombarral, na via esquerda. Atenção à circulação no Bombarral, antes das portagens, em direção a Lisboa, na A8. Na A13, há um acidente, um capotamento, na saída para a A23, na Atalaia, sentido norte-sul, em direção a Torres Novas. O acesso está cortado nesta altura. A alternativa é inverter a marcha no entroncamento e retomar o trânsito na A23 em direção a Torres Novas. Em Lisboa, acidente na Marginal, na curva do Pinheiro, ainda a condicionar os dois sentidos. A2 com filas ainda do Feijó para a ponte 25 de Abril, a ponte Vasco da Gama com mais trânsito em direção a Lisboa, mas sem demora. A Norte, há um acidente na A28, acidente em Aveleda, sentido Viana-Porto, a causar paragens em Modivas. Depois, mais à frente, da Esplanor até à VCI. VCI continua com pouco trânsito em ambos os sentidos. E na A7 há também um acidente em Toguinhó, em Vila do Conde, a condicionar o sentido Vila do Conde-Famalicão. Para troca de informações, 800-2020-10 é nacional e é grátis.
2: Obrigada também e bom fim de semana aos dois. Agora, a melhor música com 40 minutos sem interrupções. Comigo até à meia-noite.
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2: Acho muito bem que esteja preparado para os próximos 40 minutos aqui na Rádio Comercial, a começar com Pablo Alborán. É já a seguir também os grandes Linkin Park, a recordar que os portugueses Hybrid Theory vão estar na Mel Arena para o ano.

0: será?
1: É a música nova do Maninho aqui na sua Rádio Comercial. 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Vivemos muitos nervos na passada madrugada de sexta-feira. Já era madrugada de sexta. Graças ao jogo da nossa seleção com a Croácia, que foi sofrer até ao fim. 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Agora, a câmara do

Firepower, os Coldplay aqui na sua rádio comercial. Melhor música onde quer que esteja e se precisar, 910033759. Ora, daqui a pouco vamos falar sobre festivais de verão com a comercial. Estamos oficialmente em contagem decrescente e hoje é dia de uma coisa reduzida que eu uso muito. Já vamos falar sobre isso, já vou contar tudo. Agora, American Girls, o Harry Styles.

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1: Vai ser incrível e nós vamos lá estar. Daqui a pouco, Elisa com o Tiago Nogueira.
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0: continuação de uma ótima noite com a Comercial e, se for caso disso, também boa viagem. Atenção a esta onda de calor. Até à noite está um calor que não é muito normal, não é? Portanto, hidratação ao máximo, evitar exposição ao sol, evitar andar na rua, pelo menos nas horas de maior calor. E pronto, e tentarmos levar isto de uma forma calma, sem grandes confusões, porque estes dias de calor ainda vão continuar durante pelo menos mais uma semaninha. Já a seguir aqui na Rádio Comercial, a Ray.
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1: E agora, Paulo, como vai estar o tempo?
2: Boa tarde, Mariana. 23 graus em todo o país, de norte a sul e ilhas. 23 graus hoje, 23 graus amanhã, para a semana, mês que vem, o verão inteiro.
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1: Ai, continua connosco, eu acho que faz muito bem. Este calor só me faz lembrar a piscina e praia. Hoje celebra.

0: É a melhor música sempre em casa, no carro, em todo lado. Neste caso, a melhor música portuguesa, Missy Miles, Van Zee e Bispo. Daqui a pouco, uma banda que vai estar, pelo menos, em dois festivais de verão com a garantia da Rádio Comercial. Eles vão andar a tocar muito, são incríveis. Já estiveram o ano passado no festival Mel Marés, também com a Comercial, e eu conversei com eles. Uma pequena entrevista que está em radiocomercial.pt. Já lá vamos. Agora, Refugee, Dermot Kennedy.
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É música nova do Escalema, é Chuva de Amor. Ah, isto é tão giro. Eles são maravilhosos ao vivo. Os Escalema que vão dar em concertos o verão todo e vão estar em pelo menos dois festivais com a garantia da Rádio Comercial. Vão regressar um ano depois ao Festival Mel Marés. Tão incrível que foi aquele concerto do ano passado. E vão estar também no Festival do Crato. Radiocomercial.pt para saber tudo sobre os nossos festivais. Eu vou estar também a tocar a seguir ao Escalema no Festival do Crato, precisamente no dia 28 de agosto. Portanto, espero por si também. Encontramos-nos lá. 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Temos também uma área dedicada ao Mundial 2026 para que não perca a pitada daquilo que está a acontecer do outro lado do mundo. Agora, os Raymond.

0: John Legend aqui na Rádio Comercial. Chama-se All of Me, a melhor música sempre, em casa, no carro, em todo lado. Há um podcast impróprio para cardíacos que está muito bem guardadinho no site da Rádio Comercial e também na nossa aplicação Rail, e que tem um novo episódio muito evil.
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0: Esta semana o regresso dos Mastodon, dos Megadeth e também do Marilyn Manson a Portugal, já este fim de semana. Já a seguir, Blue Way com Buba Espinho.
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0: Valerie, Mark Ronson com Amy Winehouse aqui na sua Rádio Comercial. 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Já a seguir o Bruno Mars.
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0: Ana Isabela Roja.
1: Eu espero que esteja tudo muito bem desse lado. Vou continuar consigo até bem perto das 10 da noite. Agora, na meia-noite. Já a seguir aconteceu para buscar horário. Isto a pessoa fica um bocado desorientada. Já a seguir, Lewis Capaldi no arranque de 40 minutos sem pausas. Maroon 5 com Cardi B, os vizinhos Benson Boone e

É o pobre ex-namorado dos vizinhos, aqui na sua Rádio Comercial. A melhor música sempre, em casa, no carro, em todo lado. Hoje, domingo, dia 5 de julho, é dia da família Rocha. Ora, a família Rocha adora uma bela feijoada, assim com direito a couves e tudo. Jogam pádel todos os dias, gostam de passear na praia e ficam sempre até ao pôr do sol. Olha, isto parece-me lindamente. São beautiful things, concorda? Benson Boone, para ouvir agora na Comercial. Boa noite.

Eyes Closed, Ed Sheeran aqui na sua rádio comercial, a melhor música sempre, em casa, no carro, em todo lado. Já lhe disse que estamos oficialmente em countdown para os festivais de verão com a garantia rádio comercial. O Nós Alive começa já na próxima semana e ainda há bilhetes para um dia, apenas um dia e poucos bilhetes. E já vou contar tudo. Agora, Swim, os BTS.

0: Ellie Goulding aqui na Rádio Comercial, melhor música onde quer que esteja, em direto para todo o mundo, através do nosso site radiocomercial.pt, a qualquer hora, todos os dias. E olha, eu estou muito, mas muito entusiasmada com os festivais. Eu estou sempre todos os anos, não é? Sou festivaleira de Gema. E quando chega a esta altura, eu começo a ficar, tipo, já não aguento mais. E, por acaso, este ano está a passar muito rápido. Está a passar tudo muito rápido. De repente, já estamos em julho e estamos apenas a 6 meses do Natal, que é uma coisa um bocadinho assustadora. Mas antes do Natal, ainda temos os festivais de verão. E atenção aos bilhetes para o Live.
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0: 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Vai ser tão bom. Daqui a pouco na Comercial, Amaro.
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0: Stay With Me, Sam Smith com Mary J. Blige aqui na Rádio Comercial, a melhor música sempre, em casa, no carro ou em todo lado. Já sabemos que a Jessie J vai regressar a Portugal e no dia 31 de julho vai estar no Pine Cliffs Algarve com a garantia da Comercial. E se eu lhe dissesse que durante esta semana vai poder ganhar bilhetes para estar neste concerto? E não só. Bom, é ficar atento às emissões da Rádio Comercial. Daqui a pouco o Terry Swims, que na próxima semana se estreia em Portugal no Nosa Live. 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

Crato este ano, DJ Ana Isabela Roja e também os Calema. E não só, há todo um cartaz para conferir, uma vez mais com a garantia da Rádio Comercial. Vamos estar no coração do Alentejo e vamos contar-lhe tudo sobre estas noites de música incrível. 40 minutos sem interrupções, agora

Quem me vê, os 4:30 com Luís Trigacheiro. É música nova aqui na Rádio Comercial. 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O TNT está aqui na emissão da Rádio Comercial aos domingos às 6 da tarde. Agora You Found Me, vamos recordar os Frey. Boa viagem.

Just Give Me a Reason, Pink com Nate Truss aqui na Rádio Comercial. Melhor música sempre em casa, no carro, em todo lado. Ainda estamos todos a recuperar daquela madrugada de sexta-feira. Ai, caramba, do jogo de Portugal-Croácia. Conseguimos passar aos oitavos de final. E amanhã há novo jogo para saber tudo sobre este Mundial 2026 e acompanhar a nossa seleção ao par e passo. Radiocomercial.pt, temos uma área dedicada exclusivamente a este Mundial. Daqui a pouco, Afonso de Brás com Luís Trigacheiro. É música nova.

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0: Florence and the Machine vão estar este ano no Nós Alive com a Comercial. Este é um hino, Dog Days Are Over. É um dos temas que ouve sempre nos concertos da Florence e da sua Machine. Radiocomercial.pt para saber tudo também sobre os nossos festivais de verão. Estamos em contagem decrescente. O Nós Alive arranca na próxima quinta-feira, dia 9, e nós vamos lá estar. Sou a Ana Isabela Roja e espero que a Comercial esteja sempre desse lado. Já a seguir, a música deste Mundial 2026.
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